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0: Bom dia, são agora 9:30. Estamos na pior fase da época de incêndios e mesmo assim há quem arrisque contrariar as proibições em vigor. Foi o caso esta semana em Trancoso e Aguiar da Beira, onde a GNR deteve duas pessoas de 62 e 63 anos por terem originado focos de incêndio durante a realização de trabalhos agrícolas e de gestão de combustível. Um deles usou uma motorroçadora e o outro um trator equipado com uma ceifeira. Os factos foram comunicados ao Tribunal Judicial de Trancoso. O Parque Natural da Serra da Estrela comemorou recentemente 50 anos de existência. A data foi assinalada pela Ministra do Ambiente, Maria da Graça Carvalho, esteve em Manteigas para inaugurar a requalificação da sede do Parque Natural, criado a 16 de julho de 1976, e anunciar que vai, dentro em breve, ter um novo diretor, como o Altitude já noticiou. Ora, na última reunião de Câmara de Manteigas, o Presidente Flávio Massani e o Vereador do PS, Nuno Soares, deixaram alguns recados que vamos ouvir neste jornal. Esta noite realiza-se a 44ª edição do Festival Folclore da Guarda, organizado pelo Centro Cultural. O espetáculo vai decorrer na Alameda de Santo André, onde vão atuar, a partir das 9:30, os ranchos folclóricos do Penedo, do Conselho da Batalha, de Argonchilha, que vem de Santa Maria da Feira, as Ligeirinhas de Antões, oriundo de Pombal, e o rancho folclórico do Centro Cultural da Guarda. É uma oportunidade para fazer a festa das tradições e da etnografia regional.
1: Este sábado, dia 25 de julho, pode contar no interior do país com céu ligeiramente nublado e temperaturas sem grandes alterações. Máximas na Guarda de 23 graus, de 25 em Aguiar da Beira, 27 na Covilhã e de 29 em Vila Nova de Foz Coa.
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0: Avançamos agora para as notícias com a edição de Luís Martins.
1: A GNR deteve duas pessoas nos últimos dias, em Trancoso e Aguiar da Beira, por crimes de incêndio florestal provocados durante trabalhos agrícolas e de gestão de combustível. Na quarta-feira, elementos do Serviço de Proteção da Natureza e do Ambiente, do Destacamento Territorial de Penhel, detiveram um homem de 62 anos, no concelho de Trancoso, por ter alegadamente causado um incêndio florestal durante trabalhos de gestão de combustível. Terá usado uma moto arrastadora que ateou fogo à vegetação seca existente no local. Da ocorrência resultou uma área ardida de aproximadamente 0,27 hectares, composta essencialmente por pasto, adiantou o Comando Territorial da GNR da Guarda em comunicado enviado ao Altitude. Já na quinta-feira, foi detido um homem de 63 anos no concelho de Aguiar da Beira, na sequência de um incêndio originado por um trator equipado com uma ceifeira durante trabalhos agrícolas. A detenção foi realizada por militares do Serviço de Proteção da Natureza e do Ambiente, do Destacamento Territorial de Gouveia. A GNR adiantou que, neste caso, terão ardido cerca de 0,08 hectares de pasto. Os factos das duas ocorrências foram comunicados ao Tribunal Judicial de Trancoso. O Parque Natural da Serra da Estrela está a comemorar 50 anos de existência. A data já foi assinalada pela Ministra do Ambiente. Maria da Graça Carvalho esteve em Manteigas para inaugurar a requalificação da sede do Parque Natural, criado a 16 de julho de 1976, e anunciar que vai, dentro em breve, ter um novo diretor, como o Altitude já noticiou. Ora, na última reunião de Câmara de Manteigas, o Presidente Flávio Massano disse que nem tudo correu bem nestes 50 anos e deixou alguns recados. Pediu, nomeadamente, mais investimento e mais recursos para o Parque Natural da Serra da Estrela.
2: Nestes 50 anos, nem tudo correu bem, muitas coisas correram mal, outras foram importantes, a valorização, a defesa do património, a salvaguarda dos valores naturais. Obviamente que ao longo de 50 anos são muitas páginas, muitas histórias, muitos momentos. Eu prefiro lembrar-me dos momentos bons e daqueles em que o parque realmente foi falado pelos melhores motivos, embora também tivéssemos momentos maus e que não nos deixam saudades e não nos devem orgulhar. Mas pronto, como em tudo na vida, o importante é lutar para o futuro e, portanto, ao Parque Natural da Serra da Estrela, eu desejo longa vida, com mais investimento, com mais recursos, com mais diálogo e com mais também proximidade, que é, acima de tudo, isso que falta neste momento às nossas áreas protegidas. É proximidade, é saber compreender as dinâmicas de cada território e que tudo melhore daqui para a frente.
1: Uma opinião partilhada pelo vereador do Partido Socialista, Nuno Soares, para quem, nestes 50 anos, faltou sobretudo diálogo entre a direção do Parque Natural e as pessoas. Nuno Soares diz mesmo que o Parque Natural da Serra da Estrela não foi aquilo que se esperava quando foi criado.
3: Muitas coisas foram bem feitas, mas infelizmente aquilo que ressalta para a maioria da população é que o Parque Natural não foi aquilo que se esperava há 50 anos atrás, a quanto à sua criação. O Parque Natural não tem sabido, pelo menos de uma forma generalizada, comunicar com a população, ajudar no desenvolvimento. Eu acho que era o pilar fundamental. Obviamente que o objetivo principal do Parque Natural é a preservação da natureza e não nos podemos esquecer desse ponto que é fulcral na existência do Parque Natural. No entanto, qualquer que seja o desenvolvimento que queremos para a nossa terra, para a nossa região, tem que ser sempre feito em diálogo e, essencialmente, o diálogo tem faltado entre a parte técnica do Parque Natural e as populações. E enquanto não houver este diálogo fluido entre a comunidade e a direção do Parque Natural, haverá sempre demasiada entropia e fará sempre com que a generalidade das pessoas tenham uma visão negativa do Parque Natural. Eu não a tenho completamente negativa, mas reconheço que em muitas situações o parque não soube estar com as populações, ajudando no desenvolvimento, porque às vezes a ideia que dá é que preferem emperrar os processos do que dar soluções.
1: A falta de diálogo entre a direção do Parque Natural e as populações da Serra da Estrela é a principal crítica apontada pelo Executivo da Câmara de Manteigas nos 50 anos da criação da maior área protegida de Portugal continental e uma das mais emblemáticas do país. Com 90 mil hectares, o Parque Natural da Serra da Estrela está a comemorar meio século. Esta noite realiza-se a 44ª edição do Festival Folclore da Guarda. Organizado pelo Centro Cultural, o espetáculo vai decorrer na Alameda de Santo André, onde vão atuar, a partir das 9h30, os Ranchos Folclóricos do Penedo, do Conselho da Batalha, de Argoncilha, que vem de Santa Maria da Feira, as Ligeirinhas de Antões, oriundo de Pombal, e o Rancho Folclórico do Centro Cultural da Guarda. Daniel Lucas, presidente da direção do Centro Cultural, realça a importância do festival para a preservação das tradições regionais e da identidade cultural.
4: É um festival que é muito importante, não só para a cidade, mas acho que também para a região. São 44 anos a realizar já este festival. Para o ano, fazemos um número mais redondo dos 45 anos. E este ano até tem um lema que é Corpos da Terra, e é um festival que na verdade não é só trazer outros grupos, não é só o nosso rancho folclórico também, mas é muito mais do que um espetáculo de música e dança. O que nós também queremos fazer na verdade é celebrar as nossas tradições, as memórias e um pouco esta identidade que nós herdamos, na verdade, porque nós sabemos que esta parte do folclore, sobretudo o folclore, nestas novas gerações não há grande interesse, e nós queremos perpetuar, queremos criar estas memórias, porque na verdade fazem parte da nossa identidade, e por isso tem a sua importância de não deixar acabar, e queremos, na verdade, queremos fazer deste espetáculo alguma inovação.
1: O presidente do Centro Cultural da Guarda, Daniel Lucas, admite que não é fácil organizar o Festival Folclore, que conta pela primeira vez com o apoio da Comissão de Coordenação e Desenvolvimento Regional do Centro. Além disso, os grupos convidados participam de forma gratuita.
4: Dificuldade maior, muitas vezes, prende-se a nível, infelizmente, a nível financeiro. Claro que nós este ano temos e sempre ouvisto o apoio enorme da Câmara Municipal, que oferece o apoio com o palco, com o som, com as luzes, portanto tem sido assim. Este ano também temos aqui uma novidade, fizemos uma candidatura e temos o apoio da CCDR Centro, com o apoio de uma verba destinada sobretudo para a difusão e a transmissão online deste festival, mas na verdade ficamos sempre um pouco mais limitados devido às verbas. Depois temos um segundo desafio, que é procurar também trazer ranchos folclóricos novos. Este ano vem o rancho folclórico até de Penedo, que é da Batalha, rancho regional de Argoncilho, que é de Santa Maria da Feira, e o rancho folclórico, que é as Ligeirinhas de Antões, que é de Pombal. E o que é que nós fazemos para que isto seja possível realizar? São as permutas, portanto, nós também vamos a estes locais, a estas terras, de uma forma gratuita.
1: E como está o folclore no Centro Cultural? Está bem e recomenda-se, garante Daniel Lucas.
4: Valência, que ainda é a mais procurada. Portanto, nós temos outras valências, também temos a Escola de Música, temos o Balé, são valências muito procuradas, também temos alguns grupos de cantares, mas, e o Orfeão, mas na verdade ainda é o rancho folclórico que talvez tenha uma dinâmica, sobretudo nesta altura das festas de verão, que dá aqui alguma dinâmica à nossa atividade, sobretudo do rancho folclórico. No geral, e partilhando também com outros colegas de outros locais, de outras cidades, é um desafio enorme porque temos que pensar, aliás, como é um desafio o associativismo, na verdade, não é? Porque temos que pensar como é que podemos trazer outras gerações mais novas para estes grupos para poder dançar. É um desafio enorme que temos pela frente, espero que seja bem sucedido, mas é um passo de cada vez agora. Aqui o importante é mostrar que é interessante pertencer a um grupo de dança e de cantares, na verdade, como é o folclore. Há muita alegria, há muito convívio, mesmo para pessoas que queiram desanuviar um pouco a cabeça, e peço desculpa esta expressão, mas é verdade, para poder dançar, para poder estar a quebrar um pouco as suas rotinas até do seu dia-a-dia de trabalho.
1: Mesmo assim, Daniel Lucas deixa o desafio para quem gosta de dançar e das tradições.
4: Eu acho que é um desafio que eu deixo aqui às pessoas para que não tenham medo de abraçar estes projetos, nomeadamente também o folclore, porque é interessante, apesar de ser uma coisa mais tradicional, claro que sobretudo os jovens não têm tanto interesse, podem achar que de certa forma é uma coisa antiga, já demodé, mas na verdade as pessoas que experimentam depois até começam a gostar, e acho que é importante, e está nas mãos destas gerações não deixar acabar estas tradições e estas memórias.
1: Quatro grupos etnográficos participam esta noite no 44º Festival de Folclore da Guarda. As atuações estão previstas para as 9h30, mas antes, os Ranchos do Penedo, Argoncilha, as Ligeirinhas de Antões e do Centro Cultural da Guarda vão desfilar entre o Paço da Cultura e a Alameda de Santo André, palco do Festival de Folclore da Guarda.
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0: Bom dia, agora meio-dia e meia. Estamos na pior fase da época de incêndios e mesmo assim há quem arrisque contrariar as proibições em vigor. Foi o caso esta semana em Trancoso e Aguiar da Beira, onde a GNR deteve duas pessoas de 62 e 63 anos por terem originado focos de incêndio durante a realização de trabalhos agrícolas e de gestão de combustível. Um deles usou uma moto roçadora e o outro um trator equipado com uma ceifeira. Os factos foram comunicados ao Tribunal Judicial de Trancoso. O Parque Natural da Serra da Estrela comemorou recentemente 50 anos de existência. A data foi assinalada pela Ministra do Ambiente, Maria da Graça Carvalho, esteve em Manteigas para inaugurar a requalificação da sede do Parque Natural, criado a 16 de julho de 1976, e anunciar que vai, dentro em breve, ter um novo diretor, como o Altitude já noticiou. Ora, na última reunião de Câmara de Manteigas, o Presidente Flávio Massano e o Vereador do PS, Nuno Soares, deixaram alguns recados que vamos ouvir neste jornal. Esta noite realiza-se a 44ª edição do Festival Folclore da Guarda, organizado pelo Centro Cultural. O espetáculo vai decorrer na Alameda de Santo André, onde vão atuar, a partir das 9h30, os ranchos folclóricos do Penedo, do Conselho da Batalha, de Argonchilha, que vem de Santa Maria da Feira, as ligeirinhas de Antões, oriundo de Pombal, e o rancho folclórico do Centro Cultural da Guarda. É uma oportunidade para fazer a festa das tradições e da etnografia regional.
1: Para este sábado, dia 25 de julho, pode contar no interior do país com céu ligeiramente nublado e temperaturas sem grandes alterações. Máximas na Guarda de 23 graus, de 25 em Aguiar da Beira, 27 na Covilhã e de 29 em Vila Nova de Foz Coa.
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1: Passamos agora para as notícias com a edição de Luís Martins.
0: A GNR deteve duas pessoas nos últimos dias, em Trancoso e Aguiar da Beira, por crimes de incêndio florestal provocados durante trabalhos agrícolas e de gestão de combustível. Na quarta-feira, elementos do Serviço de Proteção da Natureza e do Ambiente, do Destacamento Territorial de Penhel, detiveram um homem de 62 anos no Conselho de Trancoso por ter alegadamente causado um incêndio florestal durante trabalhos de gestão de combustível. Terá usado uma moto roçadora que ateou fogo à vegetação seca existente no local. Da ocorrência resultou uma área ardida de aproximadamente 0,27 hectares, composta essencialmente por pasto, adiantou o Comando Territorial da GNR da Guarda em comunicado enviado ao Altitude. Já na quinta-feira, foi detido um homem de 63 anos no concelho de Aguiar da Beira, na sequência de um incêndio originado por um trator equipado com uma ceifeira durante trabalhos agrícolas. A detenção foi realizada por militares do Serviço de Proteção da Natureza e do Ambiente do Destacamento Territorial de Gouveia. A GNR adiantou que, neste caso, terão ardido cerca de 0,08 hectares de pasto. Os factos das duas ocorrências foram comunicados ao Tribunal Judicial de Trancoso. O Parque Natural da Serra da Estrela está a comemorar 50 anos de existência. A data já foi assinalada pela Ministra do Ambiente. Maria da Graça Carvalho esteve em Manteigas para inaugurar a requalificação da sede do Parque Natural, criado a 16 de julho de 1976, e anunciar que vai, dentro em breve, ter um novo diretor, como o Altitude já noticiou. Ora, na última reunião de Câmara de Manteigas, o presidente Flávio Massano disse que nem tudo correu bem nestes 50 anos e deixou alguns recados. Pediu, nomeadamente, mais investimento e mais recursos para o Parque Natural da Serra da Estrela.
7: Nestes 50 anos nem tudo correu bem, muitas coisas correram mal, outras foram importantes, a valorização, a defesa do património, a salvaguarda dos valores naturais. Obviamente que ao longo de 50 anos são muitas páginas, muitas histórias, muitos momentos. Eu prefiro lembrar-me dos momentos bons e daqueles em que o parque realmente foi falado pelos melhores motivos, embora também tivéssemos momentos maus e que não nos deixam saudades e não nos devem orgulhar. Mas pronto, como em tudo na vida, o importante é lutar para o futuro e, portanto, ao Parque Natural da Serra da Estrela, eu desejo longa vida, com mais investimento, com mais recursos, com mais diálogo e com mais também proximidade, que é acima de tudo isso que falta neste momento às nossas áreas protegidas. É proximidade, é saber compreender as dinâmicas de cada território e que tudo melhore daqui para a frente.
0: Uma opinião partilhada pelo vereador do Partido Socialista, Nuno Soares, para quem, nestes 50 anos, faltou sobretudo diálogo entre a direção do Parque Natural e as pessoas. Nuno Soares diz mesmo que o Parque Natural da Serra da Estrela não foi aquilo que se esperava quando foi criado.
8: Muitas coisas foram bem feitas, mas infelizmente aquilo que ressalta para a maioria da população é que o Parque Natural não foi aquilo que se esperava há 50 anos atrás, a quanto da sua criação. O Parque Natural não tem sabido, pelo menos de uma forma generalizada, comunicar com a população, ajudar no desenvolvimento. Eu acho que era o pilar fundamental. Obviamente que o objetivo principal do Parque Natural é a preservação da natureza e não nos podemos esquecer desse ponto que é fulcral na existência do Parque Natural. No entanto, qualquer que seja o desenvolvimento que queremos para a nossa terra, para a nossa região, tem que ser sempre feito em diálogo e, essencialmente, o diálogo tem faltado entre a parte técnica do Parque Natural e as populações. E enquanto não houver este diálogo fluido entre a comunidade e a direção do Parque Natural, haverá sempre demasiada entropia e fará sempre com que a generalidade das pessoas tenham uma visão negativa do Parque Natural. Eu não a tenho completamente negativa, mas reconheço que em muitas situações o parque não soube estar com as populações, ajudando no desenvolvimento, porque às vezes a ideia que dá é que preferem emperrar os processos do que dar soluções.
0: A falta de diálogo entre a direção do Parque Natural e as populações da Serra da Estrela é a principal crítica apontada pelo Executivo da Câmara de Manteigas nos 50 anos da criação da maior área protegida de Portugal continental e uma das mais emblemáticas do país. Com 90 mil hectares, o Parque Natural da Serra da Estrela está a comemorar meio século. Esta noite realiza-se a 44ª edição do Festival Folclore da Guarda. Organizado pelo Centro Cultural, o espetáculo vai decorrer na Alameda de Santo André, onde vão atuar, a partir das 9h30, os Ranchos Folclóricos do Penedo, do Conselho da Batalha, de Argoncilha, que vem de Santa Maria da Feira, as Ligeirinhas de Antões, oriundo de Pombal, e o Rancho Folclórico do Centro Cultural da Guarda. Daniel Lucas, presidente da direção do Centro Cultural, realça a importância do festival para a preservação das tradições regionais e da identidade cultural.
9: É um festival que é muito importante, não só para a cidade, mas acho que também para a região. São 44 anos a realizar já este festival. Para o ano fazemos um número mais redondo dos 45 anos. E este ano até tem um lema que é Corpos da Terra, e é um festival que na verdade não é só trazer outros grupos, não é só o nosso rancho folclórico também, mas é muito mais do que um espetáculo de música e dança. O que nós também queremos fazer, na verdade, é celebrar as nossas tradições, as memórias e um pouco esta identidade que nós herdamos, na verdade, porque nós sabemos que esta parte do folclore, sobretudo o folclore, nestas novas gerações não há grande interesse, e nós queremos perpetuar, queremos criar estas memórias, porque na verdade fazem parte da nossa identidade, e por isso tem a sua importância de não deixar acabar, e queremos fazer deste espetáculo alguma inovação.
0: O presidente do Centro Cultural da Guarda, Daniel Lucas, admite que não é fácil organizar o Festival Folclore, que conta pela primeira vez com o apoio da Comissão de Coordenação e Desenvolvimento Regional do Centro. Além disso, os grupos convidados participam de forma gratuita.
9: A dificuldade maior, muitas vezes, prende-se a nível, infelizmente, a nível financeiro. Claro que nós este ano temos e sempre ouvisto o apoio enorme da Câmara Municipal, que oferece o apoio com o palco, com o som, com as luzes, portanto tem sido assim. Este ano também temos aqui uma novidade, fizemos uma candidatura e temos o apoio da CCDR Centro, com o apoio de uma verba destinada sobretudo para a difusão e a transmissão online deste festival, mas na verdade ficamos sempre um pouco mais limitados devido às verbas. Depois temos um segundo desafio, que é procurar também trazer arranjos folclóricos ou novos. Este ano vem o arranjo folclórico até de Penedo, que é da Batalha, arranjo regional de Argoncilho, que é de Santa Maria da Feira, e o arranjo folclórico, que é as Ligeirinhas de Antões, que é de Pombal. E o que é que nós fazemos para que isto seja possível realizar? São as permutas. Portanto, nós também vamos a estes locais, a estas terras, de uma forma gratuita.
0: E como está o folclore no Centro Cultural? Está bem e recomenda-se, garante Daniel Lucas.
9: Valência, que ainda é a mais procurada. Portanto, nós temos outras valências, também temos a Escola de Música, temos o balé, são valências muito procuradas, também temos alguns grupos de cantares, mas, e o Orfeão, mas na verdade ainda é o arranjo folclórico que talvez tenha uma dinâmica, sobretudo nesta altura das festas de verão, que dá aqui alguma dinâmica à nossa atividade, sobretudo do arranjo folclórico. No geral, e partilhando também com outros colegas de outros locais, de outras cidades, é um desafio enorme porque temos que pensar, aliás, como é um desafio o associativismo, na verdade, não é? Porque temos que pensar como é que podemos trazer outras gerações mais novas para estes grupos para poder dançar. É um desafio enorme que temos pela frente, espero que seja bem sucedido, mas é um passo de cada vez agora. Aqui o importante é mostrar que é interessante pertencer a um grupo de dança e de cantares, na verdade, como é o folclore. Há muita alegria, há muito convívio, mesmo para pessoas que queiram desanuviar um pouco a cabeça, e peço desculpa esta expressão, mas é verdade, para poder dançar, para poder estar a quebrar um pouco as suas rotinas até do seu dia-a-dia de trabalho.
0: Mesmo assim, Daniel Lucas deixa o desafio para quem gosta de dançar e das tradições.
9: Eu acho que é um desafio que eu deixo aqui às pessoas para que não tenham medo de abraçar estes projetos, nomeadamente também o folclore, porque é interessante, apesar de ser uma coisa mais tradicional, claro que sobretudo os jovens não têm tanto interesse, podem achar que de certa forma é uma coisa antiga, já demodé, mas na verdade as pessoas que experimentam depois até começam a gostar, e acho que é importante, e está nas mãos destas gerações não deixar acabar estas tradições e estas memórias.
0: Quatro grupos etnográficos participam esta noite no 44º Festival de Folclore da Guarda. As atuações estão previstas para as 9:30, mas antes, os Ranchos do Penedo, Argoncilha, as Ligeirinhas de Antões e do Centro Cultural da Guarda vão desfilar entre o Paço da Cultura e a Alameda de Santo André, palco do Festival de Folclore da Guarda.
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10: Duas horas.
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4: Boa tarde, são agora 5 horas.
5: Estamos na pior fase da época de incêndios e mesmo assim há quem arrisque contrariar as proibições em vigor. Foi o caso esta semana em Trancoso e Aguiar da Beira, onde a GNR deteve duas pessoas de 62 e 63 anos por terem originado focos de incêndio durante a realização de trabalhos agrícolas e de gestão de combustível. Um deles usou uma moto roçadora e o outro um trator equipado com uma ceifeira. Os factos foram comunicados ao Tribunal Judicial de Trancoso. O Parque Natural da Serra da Estrela comemorou recentemente 50 anos de existência. A data foi assinalada pela Ministra do Ambiente, Maria da Graça Carvalho, esteve em Manteigas para inaugurar a requalificação da sede do Parque Natural, criado a 16 de julho de 1976, e anunciar que vai, dentro em breve, ter um novo diretor, como o Altitude já noticiou. Ora, na última reunião de Câmara de Manteigas, o presidente Flávio Massano e o vereador do PS, Nuno Soares, deixaram alguns recados que vamos ouvir neste jornal. Esta noite realiza-se a 44ª edição do Festival Folclore da Guarda, organizado pelo Centro Cultural. O espetáculo vai decorrer na Alameda de Santo André, onde vão atuar, a partir das 9h30, os ranchos folclóricos do Penedo, do Conselho da Batalha, de Argonchilha, que vem de Santa Maria da Feira, as ligeirinhas de Antões, oriundo de Pombal, e o rancho folclórico do Centro Cultural da Guarda. É uma oportunidade para fazer a festa das tradições e da etnografia regional.
4: Amanhã, domingo, dia 26 de julho, pode contar na Guarda com céu limpo ou pouco nublado e temperaturas com subida. Máxima prevista de 27 graus, mínima de 12.

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2: Passamos agora para as notícias com a edição de Luís Martins.
3: A GNR deteve duas pessoas nos últimos dias, em Trancoso e Aguiar da Beira, por crimes de incêndio florestal provocados durante trabalhos agrícolas e de gestão de combustível. Na quarta-feira, elementos do Serviço de Proteção da Natureza e do Ambiente do Destacamento Territorial de Penhel detiveram um homem de 62 anos no concelho de Trancoso por ter alegadamente causado um incêndio florestal durante trabalhos de gestão de combustível. Terá usado uma moto roçadora que ateou fogo à vegetação seca existente no local. Da ocorrência resultou uma área ardida de aproximadamente 0,27 hectares, composta essencialmente por pasto, adiantou o Comando Territorial da GNR da Guarda em comunicado enviado ao Altitude. Já na quinta-feira, foi detido um homem de 63 anos no concelho de Aguiar da Beira, na sequência de um incêndio originado por um trator equipado com uma ceifeira durante trabalhos agrícolas. A detenção foi realizada por militares do Serviço de Proteção da Natureza e do Ambiente do Destacamento Territorial de Gouveia. A GNR adiantou que, neste caso, terão ardido cerca de 0,08 hectares de pasto. Os factos das duas ocorrências foram comunicados ao Tribunal Judicial de Trancoso. O Parque Natural da Serra da Estrela está a comemorar 50 anos de existência. A data já foi assinalada pela Ministra do Ambiente. Maria da Graça Carvalho esteve em Manteigas para inaugurar a requalificação da sede do Parque Natural, criado a 16 de julho de 1976, e anunciar que vai, dentro em breve, ter um novo diretor, como o Altitude já noticiou. Ora, na última reunião de Câmara de Manteigas, o presidente Flávio Massano disse que nem tudo correu bem nestes 50 anos e deixou alguns recados. Pediu, nomeadamente, mais investimento e mais recursos para o Parque Natural da Serra da Estrela.
4: Nestes 50 anos nem tudo correu bem, muitas coisas correram mal, outras foram importantes, a valorização, a defesa do património, a salvaguarda dos valores naturais. Obviamente que ao longo de 50 anos são muitas páginas, muitas histórias, muitos momentos. Eu prefiro lembrar-me dos momentos bons e daqueles em que o parque realmente foi falado pelos melhores motivos, embora também tivéssemos momentos maus e que não nos deixam saudades e não nos devem orgulhar. Mas pronto, como em tudo na vida, o importante é lutar para o futuro e, portanto, ao Parque Natural da Serra da Estrela Eu desejo longa vida, com mais investimento, com mais recursos, com mais diálogo e com mais também proximidade, que é acima de tudo isso que falta neste momento às nossas áreas protegidas. É proximidade, é saber compreender as dinâmicas de cada território e que tudo melhore daqui para a frente.
3: Uma opinião partilhada pelo vereador do Partido Socialista, Nuno Soares, para quem, destes 50 anos, faltou sobretudo diálogo entre a direção do Parque Natural e as pessoas. Nuno Soares diz mesmo que o Parque Natural da Serra da Estrela não foi aquilo que se esperava quando foi criado.
5: Muitas coisas foram bem feitas, mas infelizmente aquilo que ressalta para a maioria da população é que o Parque Natural não foi aquilo que se esperava há 50 anos atrás, a quanto da sua criação. O Parque Natural não tem sabido, pelo menos de uma forma generalizada, comunicar com a população, ajudar no desenvolvimento. Eu acho que era o pilar fundamental. Obviamente que o objetivo principal do Parque Natural é a preservação da natureza e não nos podemos esquecer desse ponto que é fulcral na existência do Parque Natural. No entanto, qualquer que seja o desenvolvimento que queremos para a nossa terra, para a nossa região, tem que ser sempre feito em diálogo e, essencialmente, o diálogo tem faltado entre a parte técnica do Parque Natural e as populações. E enquanto não houver este diálogo fluido entre a comunidade e a direção do Parque Natural, haverá sempre demasiada entropia e fará sempre com que a generalidade das pessoas tenham uma visão negativa do Parque Natural. Eu não a tenho completamente negativa, mas reconheço que em muitas situações o parque não soube estar com as populações, ajudando no desenvolvimento, porque às vezes a ideia que dá é que preferem emperrar os processos do que dar soluções.
3: A falta de diálogo entre a direção do Parque Natural e as populações da Serra da Estrela é a principal crítica apontada pelo Executivo da Câmara de Manteigas nos 50 anos da criação da maior área protegida de Portugal continental e uma das mais emblemáticas do país. Com 90 mil hectares, o Parque Natural da Serra da Estrela está a comemorar meio século. Esta noite realiza-se a 44ª edição do Festival Folclore da Guarda. Organizado pelo Centro Cultural, o espetáculo vai decorrer na Alameda de Santo André, onde vão atuar, a partir das 9h30, os Ranchos Folclóricos do Penedo, do Conselho da Batalha, de Argoncilha, que vem de Santa Maria da Feira, as Ligeirinhas de Antões, oriundo de Pombal, e o Rancho Folclórico do Centro Cultural da Guarda. Daniel Lucas, presidente da direção do Centro Cultural, realça a importância do festival para a preservação das tradições regionais e da identidade cultural.
6: É um festival que é muito importante, não só para a cidade, mas acho que também para a região. São 44 anos a realizar já este festival. Para o ano, fazemos um número mais redondo dos 45 anos. E este ano até tem um lema que é Corpos da Terra, e é um festival que na verdade não é só trazer outros grupos, não é só o nosso rancho folclórico também, mas é muito mais do que um espetáculo de música e dança. O que nós também queremos fazer na verdade é celebrar as nossas tradições, as memórias e um pouco esta identidade que nós herdamos, na verdade, porque nós sabemos que esta parte do folclore, sobretudo o folclore, nestas novas gerações não há grande interesse, e nós queremos perpetuar, queremos criar estas memórias, porque na verdade fazem parte da nossa identidade, e por isso tem a sua importância de não deixar acabar, e queremos, na verdade, queremos fazer deste espetáculo alguma inovação.
3: O presidente do Centro Cultural da Guarda, Daniel Lucas, admite que não é fácil organizar o Festival Folclore, que conta pela primeira vez com o apoio da Comissão de Coordenação e Desenvolvimento Regional do Centro. Além disso, os grupos convidados participam de forma gratuita.
6: A dificuldade maior, muitas vezes, prende-se a nível, infelizmente, a nível financeiro. Claro que nós este ano temos e sempre ouvisto o apoio enorme da Câmara Municipal, que oferece o apoio com o palco, com o som, com as luzes, portanto tem sido assim. Este ano também temos aqui uma novidade, fizemos uma candidatura e temos o apoio da CCDR Centro, com o apoio de uma verba destinada sobretudo para a difusão e a transmissão online deste festival, mas na verdade ficamos sempre um pouco mais limitados devido às verbas. Depois temos um segundo desafio, que é procurar também trazer arranjos folclóricos ou novos. Este ano vem o arranjo folclórico até de Penedo, que é da Batalha, arranjo regional de Argoncilho, que é de Santa Maria da Feira, e o arranjo folclórico, que é as Ligeirinhas de Antões, que é de Pombal. E o que é que nós fazemos para que isto seja possível realizar? São as permutas, portanto, nós também vamos a estes locais, a estas terras, de uma forma gratuita.
3: E como está o folclore no Centro Cultural? Está bem e recomenda-se, garante Daniel Lucas.
6: Valência, que ainda é a mais procurada. Portanto, nós temos outras valências, também temos a Escola de Música, temos o Balé, são valências muito procuradas, também temos alguns grupos de cantares, mas, e o Orfeão, mas na verdade ainda é o arranjo folclórico que talvez tenha uma dinâmica, sobretudo nesta altura das festas de verão, que dá aqui alguma dinâmica à nossa atividade, sobretudo do arranjo folclórico. No geral, e partilhando também com outros colegas de outros locais, de outras cidades, é um desafio enorme porque temos que pensar, aliás, como é um desafio o associativismo, na verdade, não é? Porque temos que pensar como é que podemos trazer outras gerações mais novas para estes grupos para poder dançar. É um desafio enorme que temos pela frente, espero que seja bem sucedido, mas é um passo de cada vez agora. Aqui o importante é mostrar que é interessante pertencer a um grupo de dança e de cantares, na verdade, como é o folclore. Há muita alegria, há muito convívio, mesmo para pessoas que queiram desanuviar um pouco a cabeça, peço desculpa esta expressão, mas é verdade, para poder dançar, para poder estar a quebrar um pouco as suas rotinas até do seu dia-a-dia de trabalho.
3: Mesmo assim, Daniel Lucas deixa o desafio para quem gosta de dançar e das tradições.
6: Eu acho que é um desafio que eu deixo aqui às pessoas para que não tenham medo de abraçar estes projetos, nomeadamente também o folclore, porque é interessante, apesar de ser uma coisa mais tradicional, claro que sobretudo os jovens não têm tanto interesse, acham que podem achar que de certa forma é uma coisa antiga, já demodé, mas na verdade as pessoas que experimentam depois até começam a gostar, e acho que é importante, e está nas mãos, na verdade, está nas mãos destas gerações não deixar acabar estas tradições e estas memórias.
3: Quatro grupos etnográficos participam esta noite no 44º Festival de Folclore da Guarda. As atuações estão previstas para as 9:30, mas antes, os Ranchos do Penedo, Argoncilha, as Ligeirinhas de Antões e do Centro Cultural da Guarda vão desfilar entre o Paço da Cultura e a Alameda de Santo André, palco do Festival de Folclore da Guarda.
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0: 8 horas.
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